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Relíquia do 2T, boa viagem, bom domingo. O meu nome é Joana Miranda. Hoje vou estar contigo até às 11. Daqui a pouco vou mostrar-te mais um bocadinho dos melhores momentos que tenho no Acorda com os meus amigos Pedro Góias e Artur Simões. Mas antes disso, ainda temos 25 de Abril de Plutónio e Loner Johnny aqui na tua rádio favorita. Temos Call Out My Name de The Weeknd e Vícios de Chico da Tina. Fica por aí.

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1: Boa viagem com a tua rádio favorita. O meu nome é Joana Miranda e sou eu que te faço companhia até às 11 de hoje. Já passa das 8h40. Seu grande guerreiro ou sua grande guerreira, se estás acordada a esta hora, parabéns. Também com este calor é impossível dormir bem. E durante muito tempo, até tarde, começa a apertar o calor. Juntos vamos ouvir, para refrescar um bocadinho, Lola Young com Messi. Depois temos do novo álbum Stupid Song, de Olivier Rodrigo. Temos Tempo, do Frankie on the Guitar. Temos Stateside, Pink Panthers. Temos Amar pela Metade do Esquema, muita música. Portanto, continua aí. 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
2: Pedro Sampaio na Cidade FM, sequência feiticeira. E vamos continuar com a música brasileira Veigue, já a seguir. Talvez você precise de mim.

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1: Era disso que eu queria falar. Vais a atualizações no WhatsApp e escreves Acorda na pesquisa de grupos e está lá o nosso canal. Na pesquisa de canais, na verdade. O canal do Acorda tem todos os behind the scenes do que acontece quando nós não estamos no ar. É ainda pior do que acontece quando temos os microfones ligados. Portanto, segue o nosso canal e continua com a Cidade FM, porque eu ainda vou estar aqui mais um bocadinho. Ainda vamos ouvir música juntos. Richie Campbell e Plutónio, Ariana Grande, Belé, fica por aí.
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1: Boa viagem com a Cidade FM, bom domingo. O meu nome é Joana Miranda e estou de saída. Eu já estou aqui desde as 7 da manhã. Também mereço descansar, também mereço viver o meu domingo cheia de calor, como toda a gente. Mas eu volto amanhã, nada temas. Se tiveres saudades minhas, podes seguir-me no Instagram ou no TikTok, Joana T. Miranda. Eu vou ter muitas saudades tuas. Mas vemo-nos segunda-feira, às 7 da manhã. Estou cá com os meus amigos Pedro Góias e Artur Simões. Tchau!

0: DJ Malvado, chama-se Mussul e acabou de tocar na Cidade FM. Bom dia e boa viagem. Estás aqui, não podia estar melhor. O meu nome é Beatriz Pinto e agora venho falar-te da Bola FM, porque essa está on. Só sabes o que é, deixa-me explicar-te. 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

Rain Dance, esta que é uma das minhas favoritas na playlist da Cidade FM. Boa viagem. E olha, esta música calhou bem porque está a abrir a última hora de emissão comigo. Eu sou Beatriz Pinto, contigo até às 4 da tarde. Lá está, portanto, ainda temos aqui uma hora de muita conversa. E já sabes, da

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E bom domingo comigo, Maria Manuel Roxo, até às 8 da noite a fazer-te companhia aqui na Cidade FM. E já a seguir, vamos então ao nosso momento mais útil do dia de hoje, o momento em que eu vou ao baú tirar mais uma das minhas dicas para sobreviveres ao ano 2026. E a dica de hoje é essencial para acalmares a tua cabeça no que toca a desorganização no geral. Eu vou-te contar tudo já a seguir, mas agora vamos à música. É a vez do Lunar Johnny e do Plutónio com esta que se chama 25 de Abril. Boa viagem!

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Song. Boa viagem, bom domingo. Estás comigo, Maria Manuel Rocha, a fazer-te companhia até às 8 da noite aqui na Cidade FM. Ainda temos muitas horas de emissão pela frente. Eu tenho muitas coisinhas que quero e vou partilhar contigo, mas preciso que tu te deixes ficar aí desse lado comigo sempre até às 8 da noite. Agora seguimos viagem.

0: aquelas misturas do trap, do rap e do reggaeton. E é assim, ou eu muito me engano, ou brevemente, tipo no fim da tour lá para setembro, Rosalía vai-nos dar um presentinho. Agora, se é uma música nova, se é um álbum inteiro, não sei, mas é assim, o que vier, olha, vai ser bom de certeza.
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FM, estás comigo, Maria Manuel Rocha. Espero que tu e desse lado estejas muito bem, até porque eu tenho muito boas notícias para te dar. Até às 8 da noite, aqui na tua Cidade FM, tu só vais ouvir os melhores dos melhores artistas. Vais ouvir, por exemplo, Plutónio, Olivia Dean, Pedro Sampaio, e agora ficas com umas que são incríveis, as Entrix, com a boa energia de Golden.

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1: Estás comigo, Maria Manuel de Roxo, e esta nossa Hora das Seis, Hora do Amor de hoje, é sobre um momento que eu já muito, mas muito mesmo que ansiava. Aliás, eu e o mundo inteiro, porque a nossa Taylor Swift já é uma mulher casada. Depois de semanas de zunzuns sobre o local do casamento, o número de convidados, o número de festa, os vestidos, Taylor Swift e Travis Kelce casaram esta sexta-feira, dia 3 de julho. Como deves imaginar, muito pouco se sabe sobre este casamento. No entanto, eu sou uma ótima investigadora e ainda consegui reunir aqui assim alguma informação. Começando pelos convidados, eu diria que esteve lá Hollywood inteira. Todas as categorias de famosos, desde músicos, atores, apresentadores, comediantes, modelos, desportistas, tudo. Aliás, esteve, por exemplo, Ed Sheeran, Camila Cabello, Ariana Grande, Zoe Kravitz, Bradley Cooper, Gigi Hadid, Jimmy Fallon, Dakota Johnson, Tommy Hilfiger. Bem, ficava aqui o resto da tarde a dar-te nomes, até porque supostamente o casamento teve 1000 convidados. Ao nível da localização, sim, o casamento aconteceu mesmo no Madison Square Garden em Nova York, mas também é assim, com tantos convidados, tinha que ser num estádio, não é verdade? E atenção, atenção, que apesar de a Taylor e o Travis terem sido muito discretos nos preparativos do casamento e no casamento em si, quando deram o nó, apareceu num ecrã

0: na rua a notícia de que Taylor Swift e Travis Kelce já tinham casado. Muito fofos. No que toca às fatiotas dos noivos, sabe-se que tanto Taylor como Travis usaram Dior no corpo, Louboutin nos pés e a Taylor usou Cartier nas joias. Até agora, isto foram tudo factos, ok? Mas como num casamento tão mediático não existem só factos, agora vamos às suposições. Porque anda por aí um vídeo a circular nas redes sociais em que se vê Taylor vestida de noiva de braço dado, agora com o marido Travis, a passear pelo casamento e a cumprimentarem pessoas. No vídeo, Taylor está de cabelo apanhado com um véu e um vestido digno de princesa, comprido, volumoso, com um decote lindíssimo. Agora, se tudo isto é real do vídeo, não sei, mas olha, a verdade é que parece muito real. O que eu sei que é real disto, eu tenho a certeza absoluta, é que Taylor Swift e Travis Kelce já são marido e mulher, por isso, viva os noivos, não é verdade?
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1: Estás comigo, Maria Manuel Rocha, até às 8 da noite aqui na Cidade FM. Boa viagem, bom domingo. E agora vamos falar sobre coisinhas ótimas. Vamos falar sobre money, money, money. Vamos falar sobre o Show Me the Money, porque o prémio desta semana é de 30 mil euros. 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King Wax, eu tô noutro tom, eu tô noutro espaço, tipo nosso space, baby.

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1: 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Boa viagem e bom domingo aqui na tua Cidade FM e chega assim ao fim esta nossa emissão de domingo à tarde comigo, Maria Manuel Roxo. A nossa tarde de domingo começou com mais uma das minhas dicas para sobreviveres ao ano 2026, a de hoje, para sobreviveres ao caos da desorganização. Falámos também sobre as previsões musicais da semana, o regresso de Rosalía com um novo projeto e o álbum de Ariana Grande que está quase, quase a chegar. Na nossa Hora das Cheias,

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